chão é absurdo e abismo. Faz querer explodir as entranhas e expulgar a noite clara da alma, na exata beirada e cruzo do tempo, onde uma mulher passa e diz que o espiritual é aquilo que faz querer dançar e faz também pegar gosto na poesia, botar reparo na palavra, palavra feita de rugas, aljofa de ouro, uma rebola que uma mulher sacerdona e dourada me diz que a alma é aquilo que bota a gente pra acessar o que de mais potente a vida pode criar, a comunicação, aquilo que todos os bichos fazem em todas as línguas, em todas as formas terrenas, estrelas que bailam em uma complexa interligação, sonoras montanhas de pulmone, cores cintilantes, e justamente por isso narram a